que o que chamam de tempo, ou paisagem, ou promessa, ou infinito do peito, é quando o amor se aproxima.